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0: Dino!
1: Amigo, como é que vais fazer uma dica dessas?
2: Oh, como é que faço? Pois, sabe, o homem capta tudo, cama de vídeo, normal. Queres que eu queres? Uma cena para o teu álbum?
0: Dino!
2: Olha só.
0: Pá, tu só podes ser um desafio, meu. Tu ainda estás de volta dessa porcaria, tu ainda nem te arranjaste, pá.
1: Vais começar com essas dicas.
0: Vais começar? Já devia estar a acabar esta hora, sabias?
1: Não vês que eu estou aqui com uma mana a concentrar-me, o dia está.
0: E o nosso jantar? Não tínhamos combinado de jantar?
1: Não, calma.
0: Não, calma não.
1: Não comeces com essas dicas.
0: Pá, não comeces com essas dicas. Tu pões tudo à minha frente, meu. É a tua música, são as tuas cenas, são os teus amigos, é o teu póquer. Pá, e eu?
1: E é preciso fazer isso
0: à frente? É preciso fazer isso à frente dele, claro, ele está sempre aqui, meu. Tu não te empenhas nesta relação, sabes? Mas eu não vou empenhar-me sozinha nesta porcaria, tá bem? Fica com a tua música, meu. Fica com a tua música.
1: Sempre. Se quiseres, vai. Grafenola, pode entrar no disco.

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5: A Câmara Municipal de Setúbal vai requalificar a Rua dos Morangos, em Brejos de Azeitão, para a instalação de um sistema de drenagem de águas pluviais e reforço das condições de segurança e de mobilidade rodoviária e pedonal. A empreitada, no valor de cerca de 120 mil euros, contempla numa primeira fase uma intervenção para dotar aquele arruamento de um sistema de drenagem de águas pluviais, segue-se a requalificação viária e pedonal, com ações de repavimentação do piso rodoviário e das acessibilidades pedonais, bem como a instalação de sinalização viária, horizontal e vertical e a definição das zonas de estacionamento. Esta intervenção integra a Estratégia Municipal de Requalificação da Rede Viária do Concelho, com vista à melhoria da qualidade de vida das populações e das condições de mobilidade no concelho. Antes desta intervenção, os serviços municipalizados de Setúbal encontram-se a realizar trabalhos de reposição de uma pequena passagem hidráulica que foi danificada numa das intempéries ocorridas durante o último inverno, com a empreitada no valor de cerca de 20 mil euros. A Câmara Municipal de Alcochete aprovou a oferta de livros de fichas para o ano letivo 2026-2027 aos alunos do 1º, 2º e 3º ciclos do ensino básico e a oferta do acesso à licença da plataforma digital Escola Virtual aos alunos do ensino secundário, medida que representa o investimento na educação no valor de 146 mil euros. Para que os alunos possam beneficiar deste apoio, deverão proceder à realização de uma candidatura online através da plataforma Siga EduBox. O município disponibilizará meios informáticos e respectivo apoio para a realização das candidaturas no setor de educação, bem como apoio via e-mail escolas@cm-alcochete.pt ou via telefone pelo 212-348-465. O período de candidaturas para este apoio a alunos residentes no Conselho de Alcochete e matriculados no Agrupamento de Escolas de Alcochete decorrerá de 6 de julho a 15 de setembro. Existirá uma segunda fase de candidaturas de 16 a 30 de setembro apenas para os alunos colocados no Agrupamento de Escolas de Alcochete e residentes no Conselho após o início do ano letivo. Os livros de fichas poderão ser levantados a partir de setembro e até 31 de outubro. Já os acessos às Escola Virtual serão facultados pelo município por correio eletrónico ou levantados presencialmente no setor de educação do município, situado na Rua do Mercado, em Alcochete. Os alunos que não tenham transitado de ano só poderão beneficiar do apoio estipulado caso o Agrupamento de Escolas de Alcochete adote livros de fichas diferentes daqueles que o aluno beneficiou no ano letivo anterior. Após o término dos prazos de candidatura, os alunos não terão acesso a este apoio. A edição 2026 da Feira de Santiago, organizada pela Câmara Municipal de Setúbal, realiza-se de 23 de julho a 2 de agosto, com 11 dias de animação intensa, incluindo concertos diários em dois palcos instalados no Parque Santiago, nas Manteigadas. O concerto de abertura reserva às 9h30 da noite no Palco Santiago, o principal do certame setubalense, a atuação de Miguel Araújo, seguida às 11 da noite do DJ setubalense Pedro Monchique. No dia seguinte, a 24, o programa musical abre com música académica pela Tasca, Tuna Académica de Setúbal, Cidade Amada, seguindo-se um concerto que junta o tenor setubalense João Mendonça e a Filarmónica Perpétua Azeitonense. A fadista Terezinha Landeiro apresenta-se em Setúbal a 25, numa noite que reserva ainda um concerto com Rão Quiau, e a 26, o espetáculo de dança Urban Dance Show, seguindo-se um concerto com Tito Paris. No dia 27, sobem ao palco o setubalense Clemente, seguido de Rita Guerra, e no dia 28, o programa musical apresenta Tinta Persona, projeto musical do setubalense André Muniz, seguido de Valete, nome artístico de Cage Lima, e uma das figuras mais proeminentes da música e do movimento hip-hop em Portugal. A tradição e o futuro cruzam-se no espetáculo de reinvenção da música de raiz portuguesa, proporcionado por Omiri, a 29, noite que conta ainda com um concerto de antologia pelo setubalense Toy. A 30, o programa do Palco Santiago abre com o espetáculo de dança Reconexão, que junta a Associação Setubailas e a Rimos Academia de Dança, seguindo-se a atuação dos Anjos com o regresso a Setúbal dos irmãos Nelson Rosado e Sérgio Rosado. A fechar o cartaz musical de julho a 31, às 9h30 da noite realiza-se um concerto com Cadita e convidados e depois a atuação de Paulo Furtado com o projeto musical de Legendary Tiger Man. Agosto começa com concertos da Manuel Fúria e dos carismáticos Enapá 2000, no dia 1, e a encerrar o programa de concertos no Palco Santiago a 2 está Fernando Daniel, um dos artistas pop nacionais mais relevantes, com o cartaz musical a reservar ainda a atuação do DJ Diego Gonzalez, de apenas 8 anos, considerado o DJ mais novo do mundo. Além dos concertos no palco principal, a Feira de Santiago, com o tema Setúbal, Capital Natural, reserva igualmente todas as noites um vasto leque de espetáculos no palco Encontros, com estilos musicais para todas as gerações, proporcionados por projetos artísticos da cidade e da região.
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5: A Liga Portuguesa contra o Cancro, Núcleo Regional do Sul, em parceria com o Serviço Nacional de Saúde e com o apoio da Câmara Municipal, promove um rastreio gratuito ao cancro da mama de 14 de julho a 17 de agosto em todo o concelho de Sesimbra, para detectar precocemente alterações em mulheres entre os 45 e os 74 anos. O rastreio decorre de 14 a 21 de julho junto ao Mercado Municipal da Quinta do Conde, de 29 de julho a 6 de agosto junto à Igreja da Corredora e de 7 a 17 de agosto, junto à Unidade de Saúde Familiar de Sesimbra. A Unidade Móvel da Liga Portuguesa contra o Cancro conta com uma equipa técnica especializada na área do cancro da mama e com equipamentos digitais novos que potenciam uma melhor qualidade do diagnóstico. Este rastreio de base populacional destina-se a mulheres entre os 45 e os 74 anos, sem qualquer alteração na mama, sem próteses mamárias, que não tenham realizado mastectomia e que nunca tenham tido cancro da mama, deve ser realizado de 2 em 2 anos. Até hoje já se realizaram cerca de 5 milhões de mamografias a nível nacional e cerca de 1 milhão de mamografias na região sul. De acordo com o inquérito lançado em 2023, 98,8% das utentes do rastreio do cancro da mama sentiram-se satisfeitas ou muito satisfeitas com o serviço prestado. A Liga Portuguesa contra o Cancro, Núcleo Regional do Sul, garante todos os procedimentos de segurança e higienização diariamente para manter o bom funcionamento das unidades móveis durante o rastreio. Mar for All, atividades para todos na praia acessível, é o nome do projeto que desde 2006 está instalado na Praia do Ouro em Sesimbra após a conquista da primeira bandeira Praia Acessível. Desde aí o município tem assumido um compromisso claro, tornar as praias mais inclusivas e preparadas para todos. Ao longo dos anos este esforço refletiu-se na melhoria contínua das condições e na expansão do programa Praia Acessível, Praia para Todos, promovido pelo Instituto Nacional de Reabilitação. A aposta vai ainda mais longe com o projeto All and One, desenvolvido em parceria com o Instituto Politécnico de Setúbal, que garante acompanhamento por técnicos especializados, proporcionando uma experiência de praia mais segura, confortável e verdadeiramente acessível. Canoagem, SUP, passeios em bicicleta, pilates, vôlei e jogos tradicionais são outras das atividades promovidas na Praia do Ouro no âmbito da Praia Acessível. O programa chama-se Mar for All e é dinamizado em parceria com o Clube Naval de Sesimbra, o Surf Clube de Sesimbra, a Cris Anima e a Ser Sesimbra. Mais informações e inscrições pelos contactos 21-228-8540, 93-245-6098 ou pelo e-mail turismo@cm-sesimbra.pt. E em Sesimbra, até 31 de agosto, pode visitar as bibliotecas de praia, jardim e ecobiblioteca instaladas nas praias do Ouro, Califórnia, Praia do Moinho de Baixo Meco e Lagoa de Albufeira, Parque da Vila e Parque Augusto Pólvora. Se prefere o azul do mar, o cheiro a sal e os pés na areia, pode visitar as bibliotecas nas praias do Meco, Lagoa de Albufeira, Ouro e Califórnia. Se gosta mais de relaxar na relva fresca ao som dos passarinhos, encontra o equipamento no Parque da Vila, na Quinta do Conde, e para os apaixonados pela ecologia, o Parque Augusto Pólvora tem dezenas de livros à sua espera na Ecobiblioteca. No Ouro e Califórnia, as bibliotecas de praia estão abertas das 10 da manhã à 1 da tarde e das 4 às 7 da tarde, e nas praias do Moinho de Baixo Meco e Lagoa de Albufeira, de terça a domingo, das 10 da manhã à 1 da tarde e das 3 às 6 da tarde. A Biblioteca de Jardim, no Parque da Vila, na Quinta do Conde, funciona de terça a domingo, das 10 da manhã à 1 da tarde e das 5 da tarde às 8 da noite, e a Ecobiblioteca no Parque Augusto Pólvora, na Maçã, está aberta das 10 da manhã à 1 da tarde e das 4 às 7 da tarde. O Clube Naval de Sesimbra participou no dia 4 de julho em Peniche, na prova de pesca submarina do Campeonato Regional do Continente, disputada em simultâneo com a segunda etapa da Taça de Portugal 2026, numa competição em apneia, à barbatana e com a duração de 5 horas. A organização esteve a cargo do Clube Naval de Peniche e da Federação Portuguesa de Atividades Subaquáticas. A prova contou com a inscrição de 38 atletas em representação de 6 clubes, num contexto competitivo exigente e alinhado com os valores do desporto solidário. O Clube Naval de Sesimbra terminou em terceiro lugar do pódio por clubes, atrás do Vasco da Gama, clube do novo campeão regional Pedro Domingues, e do vencedor Clube Naval de Peniche. O evento integrou a oferta dos maiores exemplares pelo público presente na pesagem, reforçando a proximidade da modalidade à comunidade local. Em alinhamento com o espírito solidário da prova, as capturas foram doadas ao Centro Social Padre
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1: Um bom dia na companhia deste Mussulo com DJ Malvado e DJ AKM. Estivemos também há pouco a ouvir Enfly e Puto Bukaku. Foram eles que deram início a estas 4 horas de emissão.
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1: Manhã de segunda-feira, dia 13 de julho, com 11 minutos após as 9, vamos ver como anda o trânsito nesta altura. Na A33 já foi resolvido um acidente na Moita, ao quilómetro 27. Na A2, o trânsito está lento a partir do segundo viaduto do Feijó para a ponte 25 de Abril e nos acessos ao nó de Almada. No IC19, o trânsito está lento a partir de Queluz. Há um acidente junto ao nó do hospital e já foi resolvido outro acidente em Pinamanique. Ainda existe fila no sentido Amadora-Alfragide. No eixo norte-sul, há uma avaria no viaduto da Avenida Padre Cruz, na via direita. O trânsito está lento no sentido Lumiar-Sete Rios. Na A1, trânsito compacto em São João da Talha para Sacavém.
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1: Uma boa viagem, um bom início de semana com a Sesimbra FM. Já sabe, continue desse lado na nossa companhia. Estamos em 103.9, online em radios.pt. O meu nome é Liliana, faço-lhe companhia nas manhãs da Sesimbra FM, até bem perto da uma.
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1: A Associação para o Desenvolvimento da Quinta do Conde, ADQC, continua a afirmar-se como uma das grandes referências do desporto na nossa região, com um percurso marcado por um crescimento sustentado e uma forte ligação à comunidade local. O clube alcançou recentemente um marco histórico, a subida ao Campeonato Nacional de 3ª Divisão de Futsal. Este feito é o resultado de uma temporada de enorme dedicação, trabalho árduo e resiliência de toda a estrutura. A grande campanha na época carimbou a promoção ao panorama nacional, merecendo também o reconhecimento e felicitação da Associação de Futsal de Setúbal pelo impacto positivo gerado no futsal da região. Para conferirmos todos os pormenores desta conquista, amanhã, dia 14 de julho, a partir do meio-dia, iremos receber em estúdio o presidente Joaquim Tavares, acompanhado por representantes da modalidade. Nesta entrevista, vamos conhecer melhor os bastidores desta caminhada triunfal, descobrir como a ADQC se preparou para este salto competitivo e projetar o futuro do clube na 3ª Divisão Nacional. Uma conversa sobre a missão, união, o apoio da comunidade e o espírito de equipa que levou a Quinta do Conde a escrever esta página de ouro no futsal nacional. Já sabe, não perca esta conversa amanhã a partir do meio-dia.

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E aqui estão os A2 com este Se Eu Soubesse, após ouvirmos o Afonso do Brás com Marido e Mulher. Estivemos também a ouvir Miguel Luz e Carolina Deslandes, mas por agora Bárbara Tinoco, Tudo Menos Indiferente.

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4: Em agosto, a Câmara Municipal de Sesimbra volta a disponibilizar um programa de dinamização de atividades de ocupação de tempos livres para crianças que decorre no Sesimbra Natura Park e cujas inscrições estão a decorrer até o dia 15 de julho. O programa Ser Mais Verão, onde cada dia é uma nova descoberta, destina-se a alunos do pré-escolar e primeiro ciclo da rede pública com residência no concelho que tenham frequentado os estabelecimentos de educação e ensino em Sesimbra no ano letivo de 2025-2026. As atividades decorrem de 3 a 28 de agosto, nos dias úteis, das 8h30 da manhã às 6 da tarde, sendo que a comparticipação familiar terá um valor fixo, incluindo atividades e almoço. Mensal 300 euros e quinzenal 150 euros. O transporte e o fornecimento de lanches serão assegurados pelas famílias. A iniciativa pretende dar resposta a agregados familiares que trabalham no mês de agosto, sobretudo no setor do turismo e que não têm atualmente respostas ou suporte familiar para os seus educandos neste período de pausa escolar. Ao mesmo tempo, é uma forma de dar continuidade aos vários apoios que se verificam durante o ano letivo e que são essenciais para as famílias. O projeto contará com um vasto leque de ofertas de atividades, como horas do conto, yoga, culinária, expressão dramática, jogos de água, quinta pedagógica, canoagem e passeio de trator. Haverá um conjunto de monitores em permanência no local para recepção, entrega, acompanhamento do serviço de refeições e dinamização de atividades, bem como a presença contínua de um paramédico e de um terapeuta ocupacional para acompanhamento de crianças com necessidades educativas específicas. Será igualmente assegurada a existência de um espaço climatizado para a realização de atividades de ludoteca e ateliês. A participação está sujeita a uma inscrição prévia até ao dia 15 de julho em formulário próprio disponibilizado na plataforma SIGA, ao qual deverá ser anexada a declaração da entidade patronal comprovativa da atividade laboral dos encarregados de educação. As vagas serão atribuídas pela ordem de recepção de inscrições devidamente instruídas e submetidas dentro do prazo. A coordenação técnica do projeto Ser Mais Verão, onde cada dia é uma nova descoberta, é da responsabilidade da Câmara Municipal de Sesimbra. E no âmbito do programa das festas de Santiago em Sesimbra 2026, a Fortaleza de Santiago recebe no dia 15, quarta-feira, às 10 da noite, um concerto de cúmbia com os Sabugueiros, uma banda multicultural que cruza diferentes geografias, ritmos e influências musicais, criando uma sonoridade própria, marcada pela energia, pelo encontro e pela celebração. Nascidos em Marvão, reúnem músicos de diferentes origens num diálogo entre culturas, misturando referências da música do mundo, ritmos latino-americanos e inspirações da região da Raia Alentejana. Com um repertório que junta temas originais e influências tradicionais, a banda apresenta concertos vibrantes, onde a música se cruza com a interação com o público, o humor e a partilha. Em palco, os Sabugueiros convidou o público para uma viagem musical cheia de ritmo, movimento e boa disposição, onde diferentes mundos se encontram numa mesma festa. A entrada é livre. E até 31 de julho, a Sala de Leitura Piso 1, Biblioteca Municipal de Sesimbra, acolhe mais uma mostra bibliográfica, a Nuna Arte na Biblioteca. 13 é uma famosa série de banda desenhada belga de espionagem, ação e mistério. Criada em 1984 por Jean Van Am no argumento e William Vance no desenho, a série conta a história de um homem que acorda com amnésia total numa praia, ferido por um tiro na cabeça. A única pista sobre a sua identidade é um número romano tatuado na nuca, 13. Ao longo dos álbuns, vai descobrindo que está envolvido numa complexa conspiração política e militar que chega aos mais altos níveis de poder nos Estados Unidos. Também na sala de leitura, piso 1 da Biblioteca Municipal de Sesimbra, pode visitar a obra do autor do mês, Afonso Cruz. Escritor, ilustrador, realizador de filmes de animação e músico da banda de Soaked Lamb, nasceu em 71 na Figueira da Foz. Artista multifacetado, tornou-se num cidadão do mundo, contabilizando mais de 60 países visitados. Mas foi em Portugal que escolheu viver. É no Monte Alentejano, no distrito de Sozel, que vive com a família, onde escreve, cultiva a sua horta e um pequeno olival e ainda produz cerveja, que o próprio bebe. Tem publicados mais de 40 livros, traduzidos em mais de 20 línguas e em vários géneros literários, entre eles conto, romance, poesia, ensaio, teatro, literatura para a infância e literatura de viagens. Já recebeu vários prémios e distinções nas várias áreas em que trabalha. Afonso Cruz é o autor do mês na Biblioteca Municipal de Sesimbra. Pode visitar a sua obra até ao dia 31 de julho.
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Bruno PC, com este Eu Não, ele que já esteve nos estúdios da Sesimbra FM. E de fundo já estamos a ouvir outra artista, é ela, Marisa, com Quem Me Dera.

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1: Segunda-feira, 13 de julho, com minuto após as 10, vamos descobrir agora qual é a previsão meteorológica para o dia de hoje. Céu pouco nublado, apresentando períodos de mais nubosidade no norte e centro e até ao final da manhã no litoral oeste da região sul. Possibilidade de ocorrência de aguaceiros e precipitação fraca no litoral a norte do Cabo de Sines até ao final da manhã. Vento fraco ou moderado do quadrante oeste, neblina ou nuvem matinal, em especial no interior, pequena descida da temperatura mínima no nordeste transmontano e pequena subida da temperatura máxima no interior norte e centro. Na Grande Lisboa, céu pouco nublado, apresentando períodos de mais nubosidade até ao final da manhã, possibilidade de ocorrência de chuva fraca até meio da manhã e vento em geral fraco do quadrante oeste. Já no estado do mar, costa ocidental, ondas de oeste-noroeste com 1 metro, a temperatura da água do mar está entre 17 e 20 graus. Na costa sul, ondas de sudoeste inferiores a 1 metro, a temperatura da água do mar está em 21 e 19 graus. Para a capital, previsão de máxima de 27 graus e mínima 17. Para os distritos de Setúbal, previsão de máxima de 26 graus e mínima de 14. E para o distrito de Sesimbra, máxima de 25 graus e mínima 16. Distrito não, concelho.
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1: E pode ouvir-nos em todo o concelho de Sesimbra ou além fronteiras. Pode ouvir-nos onde quer que esteja em 103.9 ou também online em radios.pt. E não se esqueça que amanhã, a partir do meio-dia, vou estar à conversa com a Associação para o Desenvolvimento da Quinta do Conde, a ADQC, pois o clube alcançou recentemente um marco histórico, a subida ao Campeonato Nacional da 3ª Divisão de Futsal. Este é um feito e um resultado de uma temporada de enorme dedicação, trabalho árduo e resiliência de toda a estrutura. Por isso, se quiser conferir todos os pormenores sobre esta conquista, não perca amanhã a conversa com o presidente da ADQC, Joaquim Tavares, acompanhado pelos representantes da modalidade.

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1: E vamos continuar a ouvir o pop internacional após termos ouvido Justin Bieber, Ariana Grande e também Benson Boone. Vamos ficar agora na companhia de Tini.

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5: A obra de instalação da Loja do Cidadão na Quinta do Conde foi adjudicada pela Câmara Municipal de Sesimbra. Trata-se de um investimento que ronda os 1,5 milhões de euros, dos quais 40% resultam de uma candidatura ao Lisboa 2030 e o restante, cerca de 900 mil euros, será assegurado pelo Orçamento Municipal. O prazo da execução é de 9 meses. O equipamento reunirá serviços da Autoridade Tributária, Registros e Notariado, Segurança Social e Espaço do Cidadão. A sua abertura será um grande passo para a qualidade de vida dos cidadãos que vão poder tratar assuntos referentes a estas entidades perto de casa, evitando deslocações aos concelhos vizinhos com os transtornos que isso acarreta. Recorde-se que junto ao local em que vai funcionar esta loja, existe desde 2015 um balcão único de serviços da Câmara Municipal com várias valências. A nova loja é, portanto, um contributo decisivo para o aprofundamento de uma gestão de proximidade e para o desenvolvimento do concelho. Importa referir que o projeto para a instalação desta Loja do Cidadão foi dinamizado pela Câmara Municipal de Sesimbra e validado pela Agência para a Reforma Tecnológica do Estado, responsável pelo programa funcional. Além do projeto e da maior fatia do investimento, a autarquia cedeu o espaço e é a entidade gestora do mesmo. Este processo foi iniciado há cerca de 7 anos, embora o município e a população já reivindiquem este serviço junto da Administração Central há mais de 20 anos. Nos dias 21 de julho e 4 e 18 de agosto decorre na Vila de Sesimbra, às 10 da manhã, o roteiro de arte urbana pelas ruas da arte. Sesimbra é uma galeria a céu aberto e este roteiro é o convite ideal para a descobrir. Ao longo das ruas da vila, portas, paredes, muros e caixas de eletricidade contam histórias ligadas ao mar, à pesca, às tradições e às gentes de Sesimbra, dando nova vida ao espaço público. É o caso do mural A Conserveira da Praça, pintado em 2024 por João Cruz, que pode ser apreciado em frente ao mercado municipal. Atualmente, o artista sesimbrense está a dar vida a pessoas e expressões típicas que fazem parte da história de Sesimbra. A primeira obra nasceu junto à Fortaleza de Santiago e retrata o tio Aníbal Pinto, de 94 anos. No total, o projeto inclui 11 novas pinturas e a reabilitação de outras 9 caixas de eletricidade. Dinamizada pela Câmara Municipal de Sesimbra desde 2014, a arte na rua tem trazido a Sesimbra alguns dos melhores artistas de arte de rua do país e dado espaço a artistas locais para mostrarem o seu talento, dando outro encanto à paisagem urbana da vila. Obras que pode conhecer melhor através deste roteiro com inscrições pelo 21-228-8540 ou turismo@cm-sesimbra.pt. Estão a chegar as festas de Santiago em Sesimbra 2026, a decorrer de 12 a 25 de julho, com concertos, cultura e animação pelas ruas da vila, numa organização da Junta de Freguesia de Santiago, com apoio da Câmara Municipal de Sesimbra. Com entrada gratuita, o evento inclui espetáculos musicais distribuídos por pontos históricos da vila, como a Capela de São Sebastião, Fortaleza de Santiago e Largo da Marinha. O programa arranca no dia 12, domingo, às 10 da noite, com uma atuação do Grupo Coral de Sesimbra na Capela de São Sebastião. No dia 15, quarta-feira, às 10 da noite, há concerto com os Chabugueiros, na Fortaleza de Santiago, e na quinta-feira, dia 16, também às 10 da noite, um concerto de verão com o Grupo de Cantares do Castelo, Liala, e Grupo de Cantares da Fonte Nova. Na sexta-feira, dia 17, há demonstração de capoeira com o Grupo Alto Astral às 7:30 da tarde, na Pérgola do Largo da Marinha, e às 10 da noite, concerto Zana Batuta, músicas do Festival da Canção na Fortaleza de Santiago. No dia 18, sábado, a Pérgola do Largo da Marinha acolhe às 10 da manhã uma demonstração de Choi Kwan Do. Às 7:30 da tarde há concerto na Marginal de Sesimbra com a Sapata Sound Sunset e novo concerto na

Fortaleza de Santiago, às 10 da noite. No domingo, dia 19, realiza-se a iniciativa Motoclube em Santiago, que apresenta o concerto dos RAD às 6 da tarde, no Largo da Marinha, e às 7h30, novamente uma demonstração de capoeira com o Grupo Alto Astral, na pérgola do Largo da Marinha. Também no dia 19, a Fortaleza de Santiago recebe às 10 da noite a banda Jeito Maneiro. No dia 20, é a vez da audição da Escola de Música da Junta de Freguesia de Santiago, às 10 da noite, na Sala Multiusos da Fortaleza de Santiago, e no dia 22, quarta-feira, Luís Taclin atua às 10 da noite na Fortaleza de Santiago. O programa das Festas de Santiago em Sesimbra 2026 termina no dia 25, sábado, com uma cerimónia religiosa às 6 da tarde na Fortaleza de Santiago. 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
1: E não sei se os ouvintes da Sesimbra FM sabem, mas o dia 13 de julho é uma data especial para os fãs de rock. Embora seja conhecido como o Dia Mundial do Rock, a celebração acontece praticamente apenas num país. A escolha da data surgiu como homenagem no mega festival beneficente realizado em 13 de julho de 1985 e ganhou popularidade nos anos 90 após ser adotada por rádios dedicadas ao género. Este mega festival incluiu nomes como os Queen, David Bowie, também Madonna, e o U2, que estamos a ouvir agora de fundo, também Elton John. Com apresentações de cerca de 15 a 20 minutos, o festival foi transmitido para mais de 100 países e alcançou uma audiência estimada em quase 2 bilhões de pessoas, tornando-se um dos maiores eventos. E nada melhor que deixar então os U2 com este

0: Aqui está Elton Jones a fazer companhia nesta terceira hora de emissão e neste dia tão importante, 13 de julho, comemora-se o Dia Mundial do Rock.
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0: E não esqueça que amanhã, a partir do meio-dia, vou estar à conversa com o presidente Joaquim Tavares, da Associação para o Desenvolvimento da Quinta do Conde, ADQC, e também com os representantes da modalidade. E qual é a modalidade? É futsal, pois a equipa subiu ao Campeonato Nacional da Terceira Divisão de Futsal. E se quiser saber como foi conquistar esta subida ao Campeonato Nacional e saber todos os pormenores sobre esta modalidade, pode fazê-lo amanhã a partir do meio-dia aqui na Sesimbra FM, porque vou estar à conversa com o presidente Joaquim Tavares e também com alguns representantes de futsal.

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2: A Assembleia de Freguesia da Quinta do Conde, reunida a 30 de junho, aprovou a moção Refeições Escolares Gratuitas, apresentada pelo grupo político da CDU. No documento pode ler-se que a alimentação na escola não deve ser vista como um serviço de apoio social focado apenas nos mais pobres, mas sim como um direito universal e gratuito, integrado no próprio direito à educação, sendo que a CDU defende o fim do atual modelo da ação social escolar, através da qual o escalão A tem direito a almoço grátis e o escalão B paga metade. A CDU defende uma modalidade onde as refeições escolares sejam 100% gratuitas para todas as crianças e jovens, abrangendo as creches, o ensino pré-escolar, o ensino básico e o ensino secundário. A moção da CDU propõe que esta gratuitidade seja acompanhada por um reforço obrigatório das transferências financeiras do Orçamento do Estado para os municípios, garantindo que as autarquias locais disponham de verbas para suportar os custos sem asfixiar os seus orçamentos próprios. Propõe ainda que o serviço continua ativo no verão para os alunos que dele necessitem e que as escolas mantenham os refeitórios abertos para servir almoços durante o mês de agosto. Defendem também que o Estado e as autarquias contratem cozinheiros e auxiliares para os refeitórios, privilegiando a confecção direta nas cozinhas das próprias escolas, em vez do transporte de comida pré-feita, garantindo assim o acesso a alimentos saudáveis, frescos, de produção local e sazonal. Assim, a Assembleia de Freguesia da Quinta do Conde delibera manifestar o seu apoio à consagração da gratuitidade universal das refeições escolares para todas as crianças e jovens que frequentem as creches, o ensino pré-escolar, o ensino básico e o ensino secundário, enquanto medida integrante do direito à educação e promotora da igualdade de oportunidades. Defender o reforço das transferências financeiras do Orçamento do Estado para os municípios, de forma a assegurar os recursos necessários para a implementação desta medida, sem comprometer a sustentabilidade financeira das autarquias. Também recomendar a manutenção do funcionamento dos refeitórios escolares durante os períodos de interrupção letiva, nomeadamente no mês de agosto, garantindo acesso a refeições aos alunos que delas necessitem, e defender a valorização da confecção local das refeições escolares através da contratação dos profissionais necessários e do reforço das cozinhas das escolas, privilegiando alimentos frescos, saudáveis, de produção local e sazonal. A moção Refeições Escolares Gratuitas, apresentada pelo grupo político da CDU na Assembleia de Freguesia da Quinta do Conde, foi aprovada com 9 votos a favor. E até 13 de setembro, a Câmara Municipal de Sesimbra disponibiliza um vai-vem gratuito entre a Rotunda da Moagem de Sampaio e o Terminal Rodoviário de Sesimbra. Em setembro vão estar disponíveis 32 circulações por dia, realizadas entre as 8 da manhã e as 8:10 da noite. Até 31 de agosto há um reforço dos horários, com 48 circulações por dia, funcionando o vai-vem até à meia-noite e meia. O transporte é feito no autocarro da Carris Metropolitana, que corresponde à linha 3223. Os encargos financeiros da operação são suportados pelo município, que conta com o apoio da Carris Metropolitana na cedência de veículos e motoristas. O objetivo desta iniciativa da autarquia é tornar mais prática, cómoda e amiga do ambiente a deslocação até à vila na época balnear e minimizar as dificuldades de estacionamento que se verificam em Sesimbra nesta época do ano. No recinto da Moagem volta a haver um parque gratuito para viaturas ligeiras, assim quem se desloque de viatura própria a partir de outras zonas pode estacionar facilmente e sem custos e depois apanhar o vai-vem até à vila de Sesimbra.
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Matadinha de saudade na companhia de Grupo Menos é Mais. Ouvimos também Ferrugem com Arrependidaço. 103.9. Foram aqui músicas mais mexidas para amanhã animar esta manhã de segunda-feira. Agora vamos baixar aqui um bocadinho o nível e ouvir assim umas músicas mais carinhosas, mais românticas, eu diria. A primeira, Bruno Marrone com Vida Vazia.

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0: E aqui está Luan Santana com esta certeza, ele que vai dar um concerto em Portugal no dia 26 de junho de 2027 no Estádio da Luz. Por isso, se é fã do Luan Santana, aproveite esta oportunidade.
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2: 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Bem-vindos a mais um Short Story. Partilho aqui todas as semanas uma história e hoje é Guilherme Felipe. Ator, encenador, estudioso de teatro, Guilherme Felipe tem uma visão abrangente do mundo do espetáculo. De tudo o que me contou, eu hoje partilho uma história sobre a experiência que teve com atores mais velhos quando começou, mesmo no início da sua carreira.
3: É exatamente com essa geração que eu aprendi. E é o que eles me passaram é aquilo que eu tento passar aos mais novos.

0: Nunca me disseram faz isto ou faz aquilo. Eles perguntaram-me sempre porque é que fazes isso dessa maneira? Já experimentaste que se fosses por esta via, se calhar terias outro resultado ou podias ter um resultado mais facilitado? Ou seja, eles levaram-me sempre a pensar porque é o porquê das coisas e a forma de as fazer. Nunca uma receita de aplica que esta é. Não. Quando davam, eles levavam-me a concluir algo para depois daí tirar a ilação e generalizar e dizer, pois, é por causa disto, disto, disto, disto.
1: Era um caminho descoberto, ao fim e ao
0: Era,
1: cabo.
0: era. Eu dou um exemplo de uma senhora que se chamava Irene Isidro, que eu conheci no Teatro Nacional quando entrei como estagiário e depois estive lá durante uma temporada, e que ela me disse de uma forma muito simples: olha, filho, um dia vai-te acontecer a mesma coisa que já aconteceu a todos nós. No caso concreto que ela me falava era ter uma branca em cena, esqueci-me do texto. Mas era esta a forma que eles diziam: um dia vai-te acontecer o mesmo que já nos aconteceu.
1: É uma noção de conjunto e de estarmos todos no mesmo barco.
0: E
1: É
0: de
1: isso?
0: continuidade, ou seja, isto, os problemas são sempre os mesmos, só muda a aparência porque mudam os tempos e mudam os espaços e as pessoas. Mas de resto, mais coisa, menos coisa.
1: Como trabalhou isto em si? Todo este processo de quem recebeu e de agora, neste momento, decide dar em troca?
0: Eu só aprendo na medida em que eu tenho consciência do ponto de partida e do ponto de chegada e da linha que existe entre os dois. Se eu sei como é que eu parti para um determinado projeto e sei como é que eu cheguei, eu tenho essa aprendizagem. Se eu chegar a um ponto de chegada e não me lembrar ou não ter dado importância a tudo porque eu passei até chegar ali, eu não aprendi nada. Portanto, isto não vai lá com receitas, e é isso que eu tento, foi isso que eles me ensinaram. As receitas temos sempre que as reinventar. Há, sim, regras fundamentais, como em tudo. Há uma metodologia de trabalho que é preciso aprender e que também vai evoluindo com o tempo, obviamente, mas há regras básicas do bem fazer. Depois a seguir é preciso, tendo essa consciência, que vamos reinventando as regras à medida das necessidades. E estando sempre alerta para qualquer eventualidade que possa aparecer e que a gente não estava preparado, mas tem que a resolver.
1: Falar com Guilherme Felipe é uma experiência inesquecível, pela sua simpatia, mas também a disponibilidade de partilhar conhecimentos que adquiriu ao longo de todos estes anos. Para a semana temos outro short story. Poderá ouvir-nos por aqui, pela rádio, mas tem sempre a possibilidade de ouvir-nos várias vezes através das principais.

Há pouco estivemos a ouvir o Short Story, em conteúdo de Nuno Fernandes. Acompanhe o Short Story aqui na Sesimbra FM, todas as segundas e sextas-feiras, ao meio-dia e também às 20h.

Maroon 5 e SZA fazendo-nos companhia nesta última hora de emissão. Como lhe disse, ouvimos também Rihanna, Tom Holland e Justin Timberlake. É a música mais mexida para nos fazer companhia nesta manhã de segunda-feira. 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
4: A Assembleia de Freguesia da Quinta do Conde, reunida a 30 de junho, aprovou a recomendação Alteração ao Regimento Prioridade aos Cidadãos, apresentada pelo grupo político do PS e aprovada por unanimidade. No documento, os eleitos do Partido Socialista realçam que a Assembleia de Freguesia é o órgão de poder local escolhido pela eleição direta dos cidadãos residentes, o que confere aos eleitos o estatuto de representantes da vontade popular. Ou seja, a Assembleia de Freguesia é a mais clara expressão da democracia representativa na sua circunscrição. No entanto, a democracia local não se esgota nos atos eleitorais, sendo o direito reconhecido a todo e qualquer residente o acompanhamento da atividade dos órgãos autárquicos, nomeadamente nas sessões das assembleias de freguesia, através da figura da intervenção aberta aos cidadãos prevista no regimento. Todavia, os eleitos do PS têm vindo a constatar-se uma cada vez mais fraca ou mesmo ausente participação direta e presencial nas sessões através das intervenções dos cidadãos no plenário, cuja atual organização dos trabalhos remete para depois do PAOD, o período antes da ordem do dia. Alertam que este segmento das sessões tem quase sempre uma substancial duração, facto que desincentiva a presença dos que teriam interesse em intervir e colocar as suas questões. Realçam ainda que uma cada vez maior participação dos cidadãos nas sessões da Assembleia, expondo as suas questões de viva voz e pedindo os devidos esclarecimentos, só enriquece a democracia participativa e reforça a confiança dos cidadãos nos seus representantes. Nesse sentido, os eleitos do PS na Assembleia de Freguesia da Quinta do Conde recomendam à mesa da Assembleia que, com a maior brevidade, desencadeie o processo de revisão dos artigos 41 e 44 do Regimento, de modo a permitir que as intervenções dos cidadãos, nos demais termos estabelecidos, se passe a realizar antes mesmo da ordem dos trabalhos e logo que verificadas as condições de funcionamento de cada sessão. A recomendação à alteração ao regimento, prioridade aos cidadãos, foi aprovada por unanimidade. A Associação Zana Batuta anuncia a abertura de mais uma atividade da Associação, a Escola de Teatro Zana Batuta. A partir de setembro, crianças e adultos terão a oportunidade de descobrir o fascinante mundo do teatro, desenvolvendo a criatividade, a expressão, a comunicação, a confiança e o trabalho em equipa. Há turmas para crianças a partir dos 6 anos e para adultos todos os níveis. As pré-inscrições já estão abertas para o ano letivo 2026-2027. Para mais informações, basta contactar a Associação Zana Batuta pelo e-mail zanabatuta.associação@gmail.com. E o ABA, Anfiteatro da Boa Água na Quinta do Conde, tem uma nova cor. O grupo Zbigans passou a abrir as portas do ABA no terceiro sábado de cada mês para momentos de convívio, criatividade e participação. Em julho, dia 17, há cinema ao ar livre com a exibição do filme Mamma Mia entre as 9h30 e as 11h30 da noite, sendo a sessão antecedida da apresentação de uma curta-metragem. Em agosto, no dia 21, é proposta uma atividade de expressão artística através da cerâmica, intitulada A Tirar o Barro à Parede, entre as 6 da tarde e as 8 da noite.
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2: 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Há pouco estivemos a ouvir Diogo Pissarra e Bandidos do Canto com Tu e Eu. Ouvimos também Carolina Deslandes e Sérgio Gonçalves.

0: Gente, antes com carta de despedida, após termos ouvido Os Bandidos do Canto com Já Não Há Pardais no Céu e também Os Vizinhos com Pôr do Sol.
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0: 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E estamos a encerrar esta 4 horas de emissão. Mas não se esqueça que amanhã, a partir do meio-dia, vou estar à conversa com a ADQC, Associação para o Desenvolvimento da Quinta do Conde, uma conversa sobre futsal, pois eles subiram ao Campeonato Nacional da 3ª Divisão de Futsal. Esta vai ser uma conversa com o presidente Joaquim Tavares e também com os representantes da modalidade. Uma conversa que não pode perder amanhã a partir do meio-dia. E para encerrarmos estas 4 horas de emissão, Aragão e Mariana Pereira, Amor de Agosto, logo a seguir, Bárbara Tinoco.

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2: No Mundial manda o VAR, mesmo quando a vê ao lado. Vimos hoje parodiar o mundo já parodiado. Numa entrevista de emprego a um agente de inteligência artificial.
3: Ora, veja aqui que tem 10 anos de experiência.
4: Correto.
3: Mas foi criada há 6 meses.
4: Aprendi a fazer currículos com seres humanos.
3: Sabe que as novas regras europeias obrigam a identificar conteúdos artificiais?
4: Claro. Já preparei as etiquetas.
3: E onde é que pensa colocá-las?
4: Nos relatórios, nos discursos políticos e no diretor-geral.
3: O diretor-geral não é artificial.
4: Tem razão. Uma inteligência artificial tinha admitido o erro.
5: Ora, boa tarde. Eu sou habitante do planeta XYZ e venho pedir os documentos sobre a minha nave.
6: Ora, muito bem. Tenho o formulário A51.
5: Atravessei 4 galáxias para chegar aqui.
6: Então também precisa de comprovativo numerata.
5: Será que posso falar com vida inteligente?
6: Assim só mediante marcação.
7: Viemos aqui inspecionar a vossa empresa de redes sociais. Ora, a vossa rolagem infinita mantém as pessoas agarradas ao ecrã, sabe?
5: Cara inspetora, nós preferimos dizer que estão envolvidas.
7: É que temos relatos que há pessoas e utilizadores que passam aqui 6 horas por dia a dar ao dedo.
5: Está a ver? É que nem os próprios empregos conseguem essa fidelidade, senhora.
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13: Mais uma cena passada no tribunal, que é aquele sítio onde há tanto papel, que às vezes a justiça fica embrulhada no meio da papelada.
19: É que há quem não passe cartão ao papel.

0: Excelência, o réu quer falar-lhe.
1: Silêncio! O réu não tem nada que falar porque tem um advogado para falar por ele e que é pago para falar por ele, para ele não ter que falar, percebido?
2: Ó, senhor doutor juiz, mas agora não se trata de nada que o meu advogado possa fazer por mim, porque tenho mesmo que ir lá fora fazer uma coisa que ninguém pode fazer por mim. Está a perceber? Não está?
1: Oficial, faça-se acompanhar por um agente para acompanhar o réu lá dentro, porque lá fora ele ainda não pode ir, porque ainda não foi libertado. Bem, vamos lá ver se isto avança, porque tenho aqui tanta papelada que já nem consigo ver a senhora doutora da acusação, que é a única coisa digna de se ver neste processo.
3: Ai, agradeço muito o seu piropo, excelência, mas quer realmente transmitir-me algum recado? É melhor escrever-me, porque como advogada que sou, só acredito e dou valor àquilo que esteja escrito em papel, percebe?
1: Bem, adianta.
3: Ora bem, conforme está escrito no processo, o réu estava mesmo em Paris no dia em que é acusado de ter estado em Paris, onde levava uma vida muito acima das suas possibilidades.
1: Sim, mas o processo pesa 2 toneladas e a doutora não está à espera que eu vá ler este papel todo, pois não?
3: As provas de que o réu esteve em Paris a viver à grande e à francesa vêm provadas e explicadas nas páginas 23.968, 69 e 70.
4: Um momento. Tenho aqui as provas que provam que o meu constituinte foi a Paris, mas apenas e só com a intenção de descansar e estudar. Está aqui tudo.
1: O quê? Mais esse papel todo?
4: São só mais 90 quilos de papel, excelência. Tenho aqui tudo. Os bilhetes de avião, os recibos dos restaurantes, as faturas de tudo o que ele comprou em Paris. Tudo. Até tenho aqui o pacote.
1: O pacote? Mas o pacote de quem?
4: Dos croissants, britíssimo. O meu constituinte foi a Paris também para comprar croissants.
1: Mãe, arrumem lá essa papelada toda junto da outra papelada toda para ver se eu consigo ver alguma coisa para além deste papel todo.
2: Incrível! Isto é inconcebível! Palavra de honra! É uma vergonha!
1: Silêncio! O réu respeita o tribunal, sim?
2: Respeitar o tribunal? Como é que eu posso respeitar um tribunal que não tem papel na casa de banho? Não há papel na casa de banho, Sr. Dr. Juiz. Não há papel. Não há papel.
5: Já não sei o que fazer a esta maldita tosse.
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0: É como lhe digo, Sr. Anjinho.
1: Angelino. Meu nome é Angelino.
0: Ai, desculpe, o senhor tem cara de anjinho.
1: Mas sou Angelino.
0: Assim seja. O que interessa para o caso é que a junta da colaça foi à vida.
1: Outra vez? Pelas minhas contas, é a quarta ou quinta junta da colaça este ano, Sr. Vagamar?
0: Valdemar. Eu chamo Valdemar.
1: Desculpe, mas você tem cara de quem Vagamar?
0: Ai, vou.
1: Como disse?
0: Nada. Estava a tentar explicar-lhe que isto da junta da colaça é um problema que dá muitas vezes neste tipo de carro.
1: Ai, sim.
0: E a culpa é do presidente.
1: Qual presidente? O da junta?
0: Não, o da marca. Esteve cá no outro dia e eu falei-lhe desta avaria e ele disse que tinha ido à China comprar as juntas para ficarem mais barato.
1: Olha lá, você quer-me convencer que o presidente de uma grande marca de carros como esta esteve aqui na sua Hell's Garagem?
0: Mau. Ora, fique sabendo que este conceituado estabelecimento de reparação automóvel é dos melhores do país e, inclusive, já ganhou um prémio.
1: Ah, sim.
0: No ano passado fomos distinguidos com o reputado galardão Ferramenta Dourada.
2: Oh, chefe, cá para mim a gente ganhou, mas foi o prémio da ferramenta entortada. Pelo menos a minha chave de jante está aqui, é uma miséria.
0: Cala-te e faz a montagem, monteiro.
2: Sim, chefe.
0: Aproveita e vai dar um jeitinho no volante do carro aqui do Sr. Anjinho. Quer dizer, Angelino.
2: Ah, é? O que é que ele tem?
0: Então não se vê logo. Tem cá uma folga.
2: Olha que sorte, já eu não tenho nenhuma.
0: O quê?
2: No sábado quis ir à namorada e tunga, o chefe não me deu folga.
0: Para lá com o berreiro ao monteiro.
2: Sim, chefe.
0: Já estás aí a montar os pneus desse caminhão desde manhã e não há meio de acabar o serviço.
2: O que é que você quer, ó, Sr. Valdemar? Nem imagina a trabalheira que eu tive só para conseguir levantar o caminhão no ar e trocar a roda.
0: Então porquê? Não tinhas aí um macaco?
2: Está bem, mas o macaco é para levantar um carro. Se for para levantar um caminhão é bem preciso um gorila.
0: Ou isso ou um chimpanzé.
3: Chamaram por mim?
0: Oh, Sr. José, então o que o traz por aqui?
3: Ora essa, venho buscar a minha fragoneta.
0: Ah, pois, isso. Sim, senhor, aqui está ela.
3: Então e o óleo? Meteu do bom, foi?
0: Óleo, mas você não disse que era para mudar a correia da direção?
3: Não, claro que não. Então ainda no mês passado mudámos isso?
0: Desculpe lá, Sr. José, mas eu falei consigo ao telefone e ouvi claramente você dizer que era para substituir a correia da direção.
3: Ah, espera lá. Foi consigo que eu falei anteontem à noite?
0: Sim, logo a seguir ao jantar.
3: Epa, grande bronca.
0: O que foi?
3: É que eu queria falar, era com o Antunes, aquele que é meu secretário lá do clube de futebol.
0: Sei quem é.
3: Nós temos lá um diretor que é um babedolas. Só faz asneiras e arranja problemas com toda a gente.
0: Pois, faz lembrar ali o nosso monteiro.
3: Está bem, só que este chama-se Correia.
0: Então quer dizer...
3: Quer dizer que eu queria substituir era o Correia da direção do clube e não substituir a Correia da direção da carrinha.

0: Mata a Mergulhadora, uma conferência de imprensa onde participam jornalistas, um cientista e uma barata.
1: Ora então, o próximo jornalista, só chavar.
2: Ah, pode ser eu, é o jornalista da Parada da Paródia. Ora, é verdade que criaram um fato de mergulho para baratas?
3: Sim, é verdade. Conseguem trabalhar 3 horas. 3 debaixo de água.
4: 3 horas? E tem direito a intervalo?
3: Você é uma barata, não é?
4: Ah, exatamente. Então sobrevivo a veneno, radiação e chinelo.
3: Então e qual é que é o problema?
4: Recibos verdes. Recibos verdes. Até uma barata tem limites.
5: O que é que atrás aqui à esquadra, minha senhora? Vem fazer alguma participação?
6: Venho participar o roubo do meu carro. Foi um bando de rapazes lá do meu bairro que o roubou. Vai para 15 dias.
5: 15 dias? Então e só agora é que a senhora vem participar? Porquê?
6: Porque eles agora já lhe meteram pneus novos e até encheram o depósito de gasolina. Oh, senhora, esta estrada dá para ir para Beja?
7: Não dá, porque agora é rara a estrada que dá. Só pagando portagem, só pagando.
8: Os novos Herodiantes apresentaram...

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4: A Câmara Municipal de Setúbal vai requalificar a Rua dos Morangos, em Brejos de Azeitão, para a instalação de um sistema de drenagem de águas pluviais e reforço das condições de segurança e de mobilidade rodoviária e pedonal. A empreitada, no valor de cerca de 120 mil euros, contempla numa primeira fase uma intervenção para dotar aquele arruamento de um sistema de drenagem de águas pluviais, segue-se a requalificação viária e pedonal, com ações de repavimentação do piso rodoviário e das acessibilidades pedonais, bem como a instalação de sinalização viária, horizontal e vertical e a definição das zonas de estacionamento. Esta intervenção integra a Estratégia Municipal de Requalificação da Rede Viária do Concelho, com vista à melhoria da qualidade de vida das populações e das condições de mobilidade no concelho. Antes desta intervenção, os serviços municipalizados de Setúbal encontram-se a realizar trabalhos de reposição de uma pequena passagem hidráulica que foi danificada numa das intempéries ocorridas durante o último inverno, com a empreitada no valor de cerca de 20 mil euros. A Câmara Municipal de Alcochete aprovou a oferta de livros de fichas para o ano letivo 2026-2027 aos alunos do 1º, 2º e 3º ciclos do ensino básico e a oferta do acesso à licença da plataforma digital Escola Virtual aos alunos do ensino secundário, medida que representa um investimento na educação no valor de 146 mil euros. Para que os alunos possam beneficiar deste apoio, deverão proceder à realização de uma candidatura online através da plataforma Siga EduBox. O município disponibilizará meios informáticos e respectivo apoio para a realização das candidaturas no setor de educação, bem como apoio via e-mail escolas@cm-alcochete.pt ou via telefone pelo 212-348-465. O período de candidaturas para este apoio a alunos residentes no Concelho de Alcochete e matriculados no Agrupamento de Escolas de Alcochete decorrerá de 6 de julho a 15 de setembro. Existirá uma segunda fase de candidaturas de 16 a 30 de setembro apenas para os alunos colocados no Agrupamento de Escolas de Alcochete e residentes no Concelho após o início do ano letivo. Os livros de fichas poderão ser levantados a partir de setembro e até 31 de outubro. Já os acessos às escola virtual serão facultados pelo município por correio eletrónico ou levantados presencialmente no setor de educação do município, situado na Rua do Mercado, em Alcochete. Os alunos que não tenham transitado de ano só poderão beneficiar do apoio estipulado caso o agrupamento de escolas de Alcochete adote livros de fichas diferentes daqueles que o aluno beneficiou no ano letivo anterior. Após o término dos prazos de candidatura, os alunos não terão acesso a este apoio. A edição 2026 da Feira de Santiago, organizada pela Câmara Municipal de Setúbal, realiza-se de 23 de julho a 2 de agosto, com 11 dias de animação intensa, incluindo concertos diários em dois palcos instalados no Parque Santiago, nas Manteigadas. O concerto de abertura reserva às 9h30 da noite no Palco Santiago, o principal do certame setubalense, a atuação de Miguel Araújo, seguida às 11 da noite do DJ setubalense Pedro Monchique. No dia seguinte, a 24, o programa musical abre com música académica pela Tasca, Tuna Académica de Setúbal, Cidade Amada, seguindo-se um concerto que junta o tenor setubalense João Mendonça e a Filarmónica Perpétua Azeitonense. A fadista Terezinha Landeiro apresenta-se em Setúbal a 25, numa noite que reserva ainda um concerto com Rão Kiau, e a 26, o espetáculo de dança Urban Dance Show, seguindo-se um concerto com Tito Paris. No dia 27, sobem ao palco o setubalense Clemente, seguido de Rita Guerra, e no dia 28, o programa musical apresenta Tinta Persona, projeto musical do setubalense André Muniz, seguido de Valete, nome artístico de Cage Lima, e uma das figuras mais proeminentes da música e do movimento hip-hop em Portugal. A tradição e o futuro cruzam-se no espetáculo de reinvenção da música de raiz portuguesa, proporcionado por Omiri, a 29, noite que conta ainda com um concerto de antologia pelo setubalense Toy. A 30, o programa do Palco Santiago abre com o espetáculo de dança Reconexão, que junta a Associação Setubailas e a Rimos Academia de Dança, seguindo-se à atuação dos Anjos, com o regresso a Setúbal dos irmãos Nelson Rosado e Sérgio Rosado. A fechar o cartaz musical de julho, a 31, às 9h30 da noite, realiza-se um concerto com Cadita e convidados, e depois a atuação de Paulo Furtado, com o projeto musical de Legendary Tigerman. Agosto começa com concertos da Manuela Fúria e dos carismáticos Enapá 2000, no dia 1, e a encerrar o programa de concertos no Palco Santiago a 2 está Fernando Daniel, um dos artistas pop nacionais mais relevantes, com o cartaz musical a reservar ainda a atuação do DJ Diego Gonzalez, de apenas 8 anos, considerado o DJ mais novo do mundo. Além dos concertos no palco principal, a Feira de Santiago, com o tema Setúbal, Capital Natural, reserva igualmente todas as noites um vasto leque de espetáculos no palco Encontros, com estilos musicais para todas as gerações, proporcionados por projetos artísticos da cidade e da região.
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3: Quero uma grande salva de palmas calorosa para o Sr. Nuno Norte. Alcolemi! Como é que é, malta? Em homenagem aqui ao nosso amigo Pedro Madeira, como é que é, maltinha? Está-se bem? Estão a curtir o espetáculo aqui dos Alcolemi? Antes de começarmos, quero dizer que é com muito gosto que eu mais uma vez estou com vocês, meus amigos, neste caso aqui, para gravarmos ao vivo, por isso vocês têm que fazer muito barulho! Muito obrigado à vossa presença aqui hoje, com vocês,

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4: A Liga Portuguesa contra o Cancro, Núcleo Regional do Sul, em parceria com o Serviço Nacional de Saúde e com o apoio da Câmara Municipal, promove um rastreio gratuito ao cancro da mama de 14 de julho a 17 de agosto em todo o concelho de Sesimbra, para detectar precocemente alterações em mulheres entre os 45 e os 74 anos. O rastreio decorre de 14 a 21 de julho junto ao Mercado Municipal da Quinta do Conde, de 29 de julho a 6 de agosto junto à Igreja da Corredora e de 7 a 17 de agosto junto à Unidade de Saúde Familiar de Sesimbra. A Unidade Móvel da Liga Portuguesa contra o Cancro conta com uma equipa técnica especializada na área do cancro da mama e com equipamentos digitais novos que potenciam uma melhor qualidade do diagnóstico. Este rastreio de base populacional destina-se a mulheres entre os 45 e os 74 anos, sem qualquer alteração na mama, sem próteses mamárias, que não tenham realizado mastectomia e que nunca tenham tido cancro da mama, deve ser realizado de 2 em 2 anos. Até hoje já se realizaram cerca de 5 milhões de mamografias a nível nacional e cerca de 1 milhão de mamografias na região sul. De acordo com um inquérito lançado em 2023, 98,8% das utentes do rastreio do cancro da mama sentiram-se satisfeitas ou muito satisfeitas com o serviço prestado. A Liga Portuguesa contra o Cancro, Núcleo Regional do Sul, garante todos os procedimentos de segurança e higienização diariamente para manter o bom funcionamento das unidades móveis durante o rastreio. Mar for All, atividades para todos na praia acessível, é o nome do projeto que desde 2006 está instalado na Praia do Ouro em Sesimbra após a conquista da primeira bandeira Praia Acessível. Desde aí, o município tem assumido um compromisso claro, tornar as praias mais inclusivas e preparadas para todos. Ao longo dos anos, este esforço refletiu-se na melhoria contínua das condições e na expansão do programa Praia Acessível, Praia para Todos, promovido pelo Instituto Nacional de Reabilitação. A aposta vai ainda mais longe com o projeto All and One, desenvolvido em parceria com o Instituto Politécnico de Setúbal, que garante acompanhamento por técnicos especializados, proporcionando uma experiência de praia mais segura, confortável e verdadeiramente acessível. Canoagem, SUP, passeios em bicicleta, pilates, vôlei e jogos tradicionais são outras das atividades promovidas na Praia do Ouro no âmbito da Praia Acessível. O programa chama-se Mar for All e é dinamizado em parceria com o Clube Naval de Sesimbra, o Surf Clube de Sesimbra, a Cris Anima e a Ser Sesimbra. Mais informações e inscrições pelos contactos 21-228-8540, 93-245-6098 ou pelo e-mail turismo@cm-sesimbra.pt. E em Sesimbra, até 31 de agosto, pode visitar as bibliotecas de praia, jardim e ecobiblioteca instaladas nas praias do Ouro, Califórnia, Praia do Moinho de Baixo Meco e Lagoa de Albufeira, Parque da Vila e Parque Augusto Pólvora. Se prefere o azul do mar, o cheiro a sal e os pés na areia, pode visitar as bibliotecas nas praias do Meco, Lagoa de Albufeira, Ouro e Califórnia. Se gosta mais de relaxar na relva fresca ao som dos passarinhos, encontra o equipamento no Parque da Vila, na Quinta do Conde. E para os apaixonados pela ecologia, o Parque Augusto Pólvora tem dezenas de livros à sua espera na Ecobiblioteca. No Ouro e Califórnia, as bibliotecas de praia estão abertas das 10 da manhã à 1 da tarde e das 4 às 7 da tarde e nas praias do Moinho de Baixo Meco e Lagoa de Albufeira, de terça a domingo, das 10 da manhã à 1 da tarde e das 3 às 6 da tarde. A Biblioteca de Jardim no Parque da Vila, na Quinta do Conde, funciona de terça a domingo, das 10 da manhã à 1 da tarde e das 5 da tarde às 8 da noite, e a Ecobiblioteca no Parque Augusto de Pólvora, na Maçã, está aberta das 10 da manhã à 1 da tarde e das 4 às 7 da tarde. O Clube Naval de Sesimbra participou no dia 4 de julho em Peniche, na prova de pesca submarina do Campeonato Regional do Continente, disputada em simultâneo com a segunda etapa da Taça de Portugal 2026, numa competição em apneia, à barbatana e com a duração de 5 horas. A organização esteve a cargo do Clube Naval de Peniche e da Federação Portuguesa de Atividades Subaquáticas. A prova contou com a inscrição de 38 atletas em representação de 6 clubes, num contexto competitivo exigente e alinhado com os valores do desporto solidário. O Clube Naval de Sesimbra terminou em terceiro lugar do pódio por clubes, atrás do Vasco da Gama, clube do novo campeão regional Pedro Domingues, e do vencedor Clube Naval de Peniche. O evento integrou a oferta dos maiores exemplares pelo público presente na pesagem, reforçando a proximidade da modalidade à comunidade local. Em alinhamento com o espírito solidário da prova, as capturas foram doadas. 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
5: Em agosto, a Câmara Municipal de Sesimbra volta a disponibilizar um programa de dinamização de atividades de ocupação de tempos livres para crianças que decorre no Sesimbra Natura Park e cujas inscrições estão a decorrer até o dia 15 de julho. O programa Ser Mais Verão, onde cada dia é uma nova descoberta, destina-se a alunos do pré-escolar e primeiro ciclo da rede pública com residência no concelho que tenham frequentado os estabelecimentos de educação e ensino em Sesimbra no ano letivo de 2025-2026. As atividades decorrem de 3 a 28 de agosto, nos dias úteis, das 8h30 da manhã às 6 da tarde, sendo que a comparticipação familiar terá um valor fixo, incluindo atividades e almoço. Mensal 300 euros e quinzenal 150 euros. O transporte e o fornecimento de lanches serão assegurados pelas famílias. A iniciativa pretende dar resposta a agregados familiares que trabalham no mês de agosto, sobretudo no setor do turismo e que não têm atualmente resposta ou suporte familiar para os seus educandos neste período de pausa escolar. Ao mesmo tempo, é uma forma de dar continuidade aos vários apoios que se verificam durante o ano letivo e que são essenciais para as famílias. O projeto contará com um vasto leque de ofertas de atividades, como horas do conto, yoga, culinária, expressão dramática, jogos de água, quinta pedagógica, canoagem e passeio de trator. Haverá um conjunto de monitores em permanência no local para recepção, entrega, acompanhamento do serviço de refeições e dinamização de atividades, bem como a presença contínua de um paramédico e de um terapeuta ocupacional para acompanhamento de crianças com necessidades educativas específicas. Será igualmente assegurada a existência de um espaço climatizado para a realização de atividades de ludoteca e ateliês. A participação está sujeita a uma inscrição prévia até ao dia 15 de julho em formulário próprio disponibilizado na plataforma SIGA, ao qual deverá ser anexada a declaração da entidade patronal comprovativa da atividade laboral dos encarregados de educação. As vagas serão atribuídas pela ordem de recepção de inscrições devidamente instruídas e submetidas dentro do prazo. A coordenação técnica do projeto Ser Mais Verão, onde cada dia é uma nova descoberta, é da responsabilidade da Câmara Municipal de Sesimbra. E no âmbito do programa das festas de Santiago em Sesimbra 2026, a Fortaleza de Santiago recebe no dia 15, quarta-feira, às 10 da noite, um concerto de cúmbia com os Sabugueiros, uma banda multicultural que cruza diferentes geografias, ritmos e influências musicais, criando uma sonoridade própria, marcada pela energia, pelo encontro e pela celebração. Nascidos em Marvão, reúnem músicos de diferentes origens num diálogo entre culturas, misturando referências da música do mundo, ritmos latino-americanos e inspirações da região da Raia Alentejana. Com um repertório que junta temas originais e influências tradicionais, a banda apresenta concertos vibrantes, onde a música se cruza com a interação com o público, o humor e a partilha. Em palco, os Sabugueiros convidou o público para uma viagem musical cheia de ritmo, movimento e boa disposição, onde diferentes mundos se encontram numa mesma festa. A entrada é livre. E até 31 de julho, a Sala de Leitura Piso 1, Biblioteca Municipal de Sesimbra, acolhe mais uma mostra bibliográfica, A Nona Arte na Biblioteca. 13 é uma famosa série de banda desenhada belga de espionagem, ação e mistério. Criada em 1984 por Jean Van Am no argumento e William Vance no desenho, a série conta a história de um homem que acorda com amnésia total numa praia, ferido por um tiro na cabeça. A única pista sobre a sua identidade é um número romano tatuado na nuca, 13. Ao longo dos álbuns, vai descobrindo que está envolvido numa complexa conspiração política e militar que chega aos mais altos níveis de poder nos Estados Unidos. Também na sala de leitura, piso 1 da Biblioteca Municipal de Sesimbra, pode visitar a obra do autor do mês, Afonso Cruz. Escritor, ilustrador, realizador de filmes de animação e músico da banda de Soaked Lamb, nasceu em 71 na Figueira da Foz. Artista multifacetado, tornou-se num cidadão do mundo, contabilizando mais de 60 países visitados. Mas foi em Portugal que escolheu viver. É no Monte Alentejano, no distrito de Sozel, que vive com a família, onde escreve, cultiva a sua horta e um pequeno olival e ainda produz cerveja que o próprio bebe. Tem publicados mais de 40 livros, traduzidos em mais de 20 línguas e em vários géneros literários, entre eles conto, romance, poesia, ensaio, teatro, literatura para a infância e literatura de viagens. Já recebeu vários prémios e distinções nas várias áreas em que trabalha. Afonso Cruz é o autor do mês na Biblioteca Municipal de Sesimbra. Pode visitar a sua obra até ao dia 31 de julho.

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Neste próximo tema, queríamos chamar um amigo também muito especial. O homem que cantou connosco a linha vermelha, Johnny.

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5: A obra de instalação da Loja do Cidadão na Quinta do Conde foi adjudicada pela Câmara Municipal de Sesimbra. Trata-se de um investimento que ronda os 1,5 milhões de euros, dos quais 40% resultam de uma candidatura ao Lisboa 2030 e o restante, cerca de 900 mil euros, será assegurado pelo Orçamento Municipal. O prazo da execução é de 9 meses. O equipamento reunirá serviços da Autoridade Tributária, Registros e Notariado, Segurança Social e Espaço do cidadão. A sua abertura será um grande passo para a qualidade de vida dos cidadãos, que vão poder tratar assuntos referentes a estas entidades perto de casa, evitando deslocações aos concelhos vizinhos com os transtornos que isso acarreta. Recorde-se que junto ao local em que vai funcionar esta loja existe desde 2015 um balcão único de serviços da Câmara Municipal com várias valências. A nova loja é, portanto, um contributo decisivo para o aprofundamento de uma gestão de proximidade e para o desenvolvimento do concelho. Importa referir que o projeto para a instalação desta loja do cidadão foi dinamizado pela Câmara Municipal de Sesimbra e validado pela Agência para a Reforma Tecnológica do Estado, responsável pelo programa funcional. Além do projeto e da maior fatia do investimento, a autarquia cedeu o espaço e é a entidade gestora do mesmo. Este processo foi iniciado há cerca de 7 anos, embora o município e a população já reivindiquem este serviço junto da Administração Central há mais de 20 anos. Nos dias 21 de julho e 4 e 18 de agosto decorre na Vila de Sesimbra, às 10 da manhã, o roteiro de arte urbana pelas ruas da arte. Sesimbra é uma galeria a céu aberto e este roteiro é o convite ideal para a descobrir. Ao longo das ruas da vila, portas, paredes, muros e caixas de eletricidade contam histórias ligadas ao mar, à pesca, às tradições e às gentes de Sesimbra, dando nova vida ao espaço público. É o caso do mural A Conserveira da Praça, pintado em 2024 por João Cruz, que pode ser apreciado em frente ao mercado municipal. Atualmente, o artista sesimbrense está a dar vida a pessoas e expressões típicas que fazem parte da história de Sesimbra. A primeira obra nasceu junto à Fortaleza de Santiago e retrata o tio Aníbal, Aníbal Pinto, de 94 anos. No total, o projeto inclui 11 novas pinturas e a reabilitação de outras 9 caixas de eletricidade. Dinamizada pela Câmara Municipal de Sesimbra desde 2014, a arte na rua tem trazido a Sesimbra alguns dos melhores artistas de arte de rua do país e dado espaço a artistas locais para mostrarem o seu talento, dando outro encanto à paisagem urbana da vila. Obras que pode conhecer melhor através deste roteiro com inscrições pelo 21-228-8540 ou turismo@cm-sesimbra.pt. Estão a chegar as festas de Santiago em Sesimbra 2026, a decorrer de 12 a 25 de julho, com concertos, cultura e animação pelas ruas da vila, numa organização da Junta de Freguesia de Santiago, com apoio da Câmara Municipal de Sesimbra. Com entrada gratuita, o evento inclui espetáculos musicais distribuídos por pontos históricos da vila, como a Capela de São Sebastião, Fortaleza de Santiago e Largo da Marinha. O programa arranca no dia 12, domingo, às 10 da noite, com uma atuação do Grupo Coral de Sesimbra na Capela de São Sebastião. No dia 15, quarta-feira, às 10 da noite, há concerto com os Chabugueiros na Fortaleza de Santiago e na quinta-feira, dia 16, também às 10 da noite, um concerto de verão com o Grupo de Cantares do Castelo, Liala e Grupo de Cantares da Fonte Nova. Na sexta-feira, dia 17, há demonstração de capoeira com o Grupo Alto Astral às 7:30 da tarde, na Pérgola do Largo da Marinha e às 10 da noite, concerto Zana Batuta, música do Festival da Canção na Fortaleza de Santiago. No dia 18, sábado, a Pérgola do Largo da Marinha acolhe às 10 da manhã uma demonstração de Choi Kwangdo. Às 7h30 da tarde há concerto na Marginal de Sesimbra com a Sapata Sound Sunset e novo concerto na Fortaleza de Santiago às 10 da noite. No domingo, dia 19, realiza-se a iniciativa Motoclube em Santiago, que apresenta o concerto dos RAD às 6 da tarde no Largo da Marinha e às 7h30 novamente uma demonstração de capoeira com o Grupo Alto Astral na Pérgola do Largo da Marinha. Também no dia 19, a Fortaleza de Santiago recebe às 10 da noite a banda Jeito Maneiro. No dia 20 é a vez da audição da Escola de Música da Junta de Freguesia de Santiago às 10 da noite na Sala Multiusos da Fortaleza de Santiago e no dia 22, quarta-feira, Luís Taclin atua às 10 da noite na Fortaleza de Santiago. O programa das Festas de Santiago em Sesimbra 2026 termina no dia 25, sábado, com uma cerimónia religiosa às 6 da tarde na Fortaleza. 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
4: A Assembleia de Freguesia da Quinta do Conde, reunida a 30 de junho, aprovou a moção Refeições Escolares Gratuitas, apresentada pelo grupo político da CDU. No documento pode ler-se que a alimentação na escola não deve ser vista como um serviço de apoio social focado apenas nos mais pobres, mas sim como um direito universal e gratuito, integrado no próprio direito à educação, sendo que a CDU defende o fim do atual modelo da ação social escolar, através da qual o escalão A tem direito ao almoço grátis e o escalão B paga metade. A CDU defende uma modalidade onde as refeições escolares sejam 100% gratuitas para todas as crianças e jovens, abrangendo as creches, o ensino pré-escolar, o ensino básico e o ensino secundário. A moção da CDU propõe que esta gratuitidade seja acompanhada por um reforço obrigatório das transferências financeiras do Orçamento do Estado para os municípios, garantindo que as autarquias locais disponham de verbas para suportar os custos sem asfixiar os seus orçamentos próprios. Propõe ainda que o serviço continue ativo no verão para os alunos que dele necessitem e que as escolas mantenham os refeitórios abertos para servir almoços durante o mês de agosto. Defendem também que o Estado e as autarquias contratem cozinheiros e auxiliares para os refeitórios, privilegiando a confecção direta nas cozinhas das próprias escolas, em vez do transporte de comida pré-feita, garantindo assim o acesso a alimentos saudáveis, frescos, de produção local e sazonal. Assim, a Assembleia de Freguesia da Quinta do Conde delibera manifestar o seu apoio à consagração da gratuitidade universal das refeições escolares para todas as crianças e jovens que frequentem as creches, o ensino pré-escolar, o ensino básico e o ensino secundário, enquanto medida integrante do direito à educação e promotora da igualdade de oportunidades. Defender o reforço das transferências financeiras do Orçamento do Estado para os municípios, de forma a assegurar os recursos necessários para a implementação desta medida, sem comprometer a sustentabilidade financeira das autarquias. Também recomendar a manutenção do funcionamento dos refeitórios escolares durante os períodos de interrupção letiva, nomeadamente no mês de agosto, garantindo acesso a refeições aos alunos que delas necessitem, e defender a valorização da confecção local das refeições escolares através da contratação dos profissionais necessários e do reforço das cozinhas das escolas, privilegiando alimentos frescos, saudáveis, de produção local e sazonal. A moção Refeições Escolares Gratuitas, apresentada pelo grupo político da CDU na Assembleia de Freguesia da Quinta do Conde, foi aprovada com 9 votos a favor. E até 13 de setembro, a Câmara Municipal de Sesimbra disponibiliza um vai-vem gratuito entre a Rotunda da Moagem de Sampaio e o Terminal Rodoviário de Sesimbra. Em setembro vão estar disponíveis 32 circulações por dia, realizadas entre as 8 da manhã e as 8:10 da noite. Até 31 de agosto há um reforço dos horários, com 48 circulações por dia, funcionando o vai-vem até à meia-noite e meia. O transporte é feito no autocarro da Carris Metropolitana, que corresponde à linha 3223. Os encargos financeiros da operação são suportados pelo município, que conta com o apoio da Carris Metropolitana na cedência de veículos e motoristas. O objetivo desta iniciativa da autarquia é tornar mais prática, cómoda e amiga do ambiente a deslocação até à vila na época balnear e minimizar as dificuldades de estacionamento que se verificam em Sesimbra nesta época do ano. No recinto da Moagem volta a haver um parque gratuito para viaturas ligeiras, assim quem se desloque de viatura própria a partir de outras zonas pode estacionar facilmente e sem custos e depois apanhar o vai-vem até à vila de Sesimbra.
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4: A Assembleia de Freguesia da Quinta do Conde, reunida a 30 de junho, aprovou a recomendação Alteração ao Regimento Prioridade aos Cidadãos, apresentada pelo grupo político do PS e aprovada por unanimidade. No documento, os eleitos do Partido Socialista realçam que a Assembleia de Freguesia é o órgão de poder local escolhido pela eleição direta dos cidadãos residentes, o que confere aos eleitos o estatuto de representantes da vontade popular. Ou seja, a Assembleia de Freguesia é a mais clara expressão da democracia representativa na sua circunscrição. No entanto, a democracia local não se esgota nos atos eleitorais, sendo o direito reconhecido a todo e qualquer residente o acompanhamento da atividade dos órgãos autárquicos, nomeadamente nas sessões das assembleias de freguesia, através da figura da intervenção aberta aos cidadãos prevista no regimento. Todavia, os eleitos do PS têm vindo a constatar-se uma cada vez mais fraca ou mesmo ausente participação direta e presencial nas sessões através das intervenções dos cidadãos no plenário, cuja atual organização dos trabalhos remete para depois do PAO, do período antes da ordem do dia. Alertam que este segmento das sessões tem quase sempre uma substancial duração, facto que desincentiva a presença dos que teriam interesse em intervir e colocar as suas questões. Realçam ainda que uma cada vez maior participação dos cidadãos nas sessões da Assembleia, expondo as suas questões de viva voz e pedindo os devidos esclarecimentos, só enriquece a democracia participativa e reforça a confiança dos cidadãos nos seus representantes. Nesse sentido, os eleitos do PS na Assembleia de Freguesia da Quinta do Conde recomendam à mesa da Assembleia que, com a maior brevidade, desencadeie o processo de revisão dos artigos 41 e 44 do Regimento, de modo a permitir que as intervenções dos cidadãos, nos demais termos estabelecidos, se passe a realizar antes mesmo da ordem dos trabalhos e logo que verificadas as condições de funcionamento de cada sessão. A recomendação à alteração ao regimento, prioridade aos cidadãos, foi aprovada por unanimidade. A Associação Zana Batuta anuncia a abertura de mais uma atividade da Associação, a Escola de Teatro Zana Batuta. A partir de setembro, crianças e adultos terão a oportunidade de descobrir o fascinante mundo do teatro, desenvolvendo a criatividade, a expressão, a comunicação, a confiança e o trabalho em equipa. Há turmas para crianças a partir dos 6 anos e para adultos todos os níveis. As pré-inscrições já estão abertas para o ano letivo 2026-2027. Para mais informações, basta contactar a Associação Zana Batuta pelo e-mail zanabatuta.associação@gmail.com. E o ABA, Anfiteatro da Boa Água na Quinta do Conde, tem uma nova cor. O grupo Zbigans passou a abrir as portas do ABA no terceiro sábado de cada mês para momentos de convívio, criatividade e participação. Em julho, dia 17, há cinema ao ar livre com a exibição do filme Mamma Mia entre as 9h30 e as 11h30 da noite, sendo a sessão antecedida da apresentação de uma curta-metragem. Em agosto, no dia 21, é proposta uma atividade de expressão artística através da cerâmica, intitulada Atirar o Barro à Parede, entre as 6 da tarde e as 8 da noite.
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1: Short Story, uma história por semana, por Nuno Fernandes. Bem-vindos a mais um Short Story. Partilho aqui todas as semanas uma história e hoje é Guilherme Felipe. Ator, encenador, estudioso de teatro, Guilherme Felipe tem uma visão abrangente do mundo do espetáculo. De tudo o que me contou, eu hoje partilho uma história sobre a experiência que teve com atores mais velhos quando começou, mesmo no início da sua carreira.
2: É exatamente com essa geração que eu aprendi. E é o que eles me passaram, é aquilo que eu tento passar aos mais novos. Eles nunca me disseram faz isto ou faz aquilo. Eles perguntaram-me sempre porquê é que fazes isso dessa maneira. Já experimentaste que se fosses por esta via, se calhar terias outro resultado ou podias ter um resultado mais facilitado. Ou seja, eles levaram-me sempre a pensar porquê, o porquê das coisas e a forma de as fazer. Nunca uma receita de aplica que esta é. Não. Quando davam, eles levavam-me a concluir algo para depois daí tirar a ilação e generalizar e dizer, pois, por causa disto, disto, disto, disto.
3: Era um caminho descoberto, ao fim e ao cabo?
2: Era. Então, dou um exemplo de uma senhora que se chamava Irene Isidro, que eu conheci no Teatro Nacional quando entrei como estagiário e depois estive lá durante uma temporada, e que ela me disse de uma forma muito simples: olha, filho, um dia vai-te acontecer a mesma coisa que já aconteceu a todos nós. E no caso concreto que ela me falava era ter uma branca em cena, esqueci-me do texto, mas era esta a forma que ele dizia: um dia vai-te acontecer o mesmo que já nos aconteceu.
3: É uma noção de conjunto e de estarmos todos no mesmo barco.
2: E de continuidade, ou seja, os problemas são sempre os mesmos, só muda a aparência porque mudam os tempos e mudam os espaços e as pessoas. Mas de resto, mais coisa, menos coisa.
3: Como trabalhou isto em si? Todo este processo de quem recebeu e de agora, neste momento, decide dar em troca?
2: Eu só aprendo, não me digam, na medida em que eu tenha consciência do ponto de partida e do ponto de chegada e da linha que existe entre os dois. Se eu sei como é que eu parti para um determinado projeto e sei como é que eu cheguei, eu tenho essa aprendizagem. Se eu chegar a um ponto de chegada e não me lembrar ou não ter dado importância a tudo porque eu passei até chegar ali, eu não aprendi nada. Portanto, isto não vai lá com receitas, e é isso que eu tento, foi isso que eles me ensinaram. As receitas temos sempre que as reinventar. Há, sim, regras fundamentais, como em tudo. Há uma metodologia de trabalho que é preciso aprender e que também vai evoluindo com o tempo, obviamente, mas há regras básicas do bem fazer. Depois, a seguir, é preciso, tendo essa consciência, que vamos reinventando as regras à medida das necessidades e estando sempre alerta para qualquer eventualidade que possa aparecer e que a gente não estava preparado, mas tem que a resolver.
1: Falar com Guilherme Felipe é uma experiência inesquecível pela sua simpatia, mas também a disponibilidade de partilhar conhecimentos que adquiriu ao longo de todos estes anos. Para a semana temos outro Short Story. Poderá ouvir-nos por aqui, pela rádio, mas tem sempre a possibilidade de ouvir-nos várias vezes através das principais plataformas de podcast. Ouça um conselho.

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1: Com a chegada do verão, regressam também as linhas MAR da Carris Metropolitana, um serviço sazonal que proporciona ligações mais rápidas e diretas às principais zonas balneares da área metropolitana de Lisboa. As linhas MAR estão em funcionamento até 31 de agosto, facilitando o acesso às praias da Costa da Caparica e de Sesimbra. As ligações à Costa da Caparica são as seguintes: 2650, Cidade Nova, Costa da Caparica; 2651, Bucelas, Costa da Caparica; 2652, Costa da Caparica, Forte da Casa Largo; 2653, Canessas, Escola Secundária, Costa da Caparica; e 2850, Costa da Caparica, Póvoa de Santo Adrião, Parque Urbano. Quanto às ligações a Sesimbra, são as seguintes: 3650, Moita, Sesimbra Terminal; e 4643, Montijo, Avenida Infante Dom Henrique, Sesimbra Terminal. O passe navegante metropolitano é válido nas linhas mais. Para viagens ocasionais, os passageiros podem adquirir o bilhete navegante a bordo por 4,65€ ou utilizar o navegante pré-pago com custo de 3,10€. A ADQC, a Associação para o Desenvolvimento da Quinta do Conde, celebrou uma importante vitória ao garantir a promoção ao Campeonato Nacional da 3ª Divisão de Futsal para a época 2026-2027. Esta conquista marca um momento histórico para o clube e para a comunidade local após uma temporada de dedicação e trabalho árduo. Num comunicado emocionado, a direção da ADQC expressou o seu orgulho e gratidão ao anunciar que a equipa de séniores da ADQC Futsal conquistou o acesso ao Campeonato Nacional da 3ª Divisão e sublinhando que esta conquista é fruto do trabalho, dedicação e espírito de equipa de todos e que vão continuar a trabalhar com a mesma ambição e paixão para honrar as cores da ADQC. A direção da Associação de Futebol de Setúbal também felicitou a brilhante conquista da equipa Quinta Condense, destacando o impacto positivo que este feito traz para o futsal do distrito. A promoção ao Campeonato Nacional é vista como um reflexo da dedicação e do esforço coletivo de jogadores, técnicos e apoiantes. Este feito não só eleva o nome da Quinta do Conde no panorama desportivo nacional, mas também fortalece o espírito comunitário e a paixão pelo desporto local, incentivando futuras gerações a seguir o mesmo caminho de sucesso e dedicação. Com a promoção agora assegurada, a ADQC foca-se em continuar a trabalhar com determinação, visando honrar as suas cores e representar a comunidade da Quinta do Conde da melhor maneira possível no Campeonato Nacional da 3ª Divisão de Futsal. As candidaturas para o Gabinete Incubadora Física número 2 no CAES, Centro de Apoio à Incubação de Empresas de Sesimbra, situado em Santana, estão abertas até 26 de agosto. O espaço destina-se a empresas do concelho, constituídas há menos de 2 anos ou que estejam em processo de constituição legal. A prioridade é dada a projetos inovadores, pequenos negócios que estejam a dar os primeiros passos, jovens qualificados e empresas nas áreas da inovação, turismo, design, ambiente, arquitetura, tecnologias e arte. O CAES é composto por 6 gabinetes individuais, uma incubadora criativa, sala de formação, sala de reuniões, cozinha, estacionamento e zona de lazer exterior com rede Wi-Fi. As candidaturas devem ser formalizadas através do preenchimento e entrega de formulário próprio disponível em sesimbra.pt. Para mais informações ou esclarecimentos adicionais, os interessados podem dirigir-se às instalações da Divisão de Empreendedorismo na Avenida João Paulo II, número 6, em Santana, ou contactar pelo telefone 210108443 ou pelo e-mail caes@cm-sesimbra.pt. E todos os sábados, o Parque da Vila na Quinta do Conde enche-se de ritmo, boa disposição e muita animação com as aulas de Zumba da Marisa. Esta é uma atividade gratuita, aberta a todas as idades e níveis de experiência. Não importa se é iniciante ou se já tem prática, o mais importante é aparecer, divertir-se e cuidar da sua saúde. O Zumba combina exercício físico com música contagiante, proporcionando uma forma divertida de melhorar a condição física, aliviar o stress e partilhar momentos de convívio com a comunidade. Na Quinta do Conde, a atividade realiza-se todos os sábados, às 10 da manhã, numa organização da Junta de Freguesia da Quinta do Conde. A participação é gratuita. 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
4: No próximo dia 17, sexta-feira, o Recinto das Pedreiras recebe um concerto Gente de Cá com os Moleques do Samba. Cristiano Almeida no pandeiro, Bruno Sebastião no cavaquinho, António Zegre no rebolo, Simão Afonso no repique de mão e João Falques no surdo são os Moleques do Samba. Nascidos e criados em Sesimbra, estes cinco amigos decidiram criar o grupo de pagode para mostrar a sua paixão pela música brasileira. Deram os primeiros passos nas escolas de samba e grupos de axé de Sesimbra e fizeram parte do programa musical de carnaval que animou as noites na vila. No recinto de Festas das Pedreiras, este grupo de jovens sesimbrenses promete um espetáculo cheio de ritmo e samba no pé, na sexta-feira, dia 17, a partir das 10 da noite, com entrada livre. No sábado, dia 18, às 3 da tarde, realiza-se uma tarde alentejana no Centro de Estudos Culturais e Ação Social Raio de Luz, em Sampaio, com a atuação do grupo de cordas e percussão do projeto Música Entre Nós, da Junta de Freguesia do Castelo, sob orientação da professora Beta Pereira, e como convidados o grupo de cantares populares do Castelo de Sesimbra, grupo de cantares da Liala e grupo de cantares alentejano. No Centro Cultural Social e Recreativo, A Voz do Alentejo, na Quinta do Conde, a Companhia de Teatro Entre Palcos apresenta no dia 18, sábado, às 9 da noite, a peça Presidente em Segunda Mão pelo Grupo da Quinta do Conde. Uma peça de teatro satírica que decorre numa aldeia isolada, onde a monotonia do dia-a-dia é interrompida por uma notícia inesperada e quase inacreditável. Num ambiente marcado por desconfiança, rumores e conversas absurdas, os habitantes começam a envolver-se numa sucessão de acontecimentos cada vez mais estranhos. Entre coincidências inquietantes, notícias duvidosas e situações que oscilam entre o cómico e o perturbador, a peça cria uma atmosfera de suspense e incerteza, onde ninguém parece perceber o que está a acontecer. Também no sábado, dia 18, mas à noite, o Grêmio em Sesimbra promove música e dança Late um Coração, noite de tango com bailarina, guitarra e bandoneon. Uma noite para experimentar, sentir e desfrutar a magia de La Danza del Abrazo na hermosa Sala do Grêmio, com jantar de inspiração argentina com dança e música ao vivo. E depois, a partir das 10 da noite, milonga com DJ e pista aberta para bailar. Vai ser uma noite maravilhosa de tango em Sesimbra, no Grêmio.

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